0: mais Flamengo.
1: Botafogo não.
0: Mas também não. Só Flamengo.
2: Três times que eu gosto mais.
3: É o Flamengo.
4: É o Flamengo.
3: É o Flamengo.
2: Não, o time mais bom mesmo.
3: O Flamengo.
5: E o time que existe é o Fluminense.
2: Mas Botafogo.
0: O time mais ruim é o Botafogo.
1: Não é mesmo.
2: Botafogo da Paraíba.
6: Juiz também roubando pra caraca.
2: Joga futebol,
6: joga desde o

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